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Olá. Se até agora nos acostumámos a ouvir-me a dizer boa noite, bem, é maio, já não dá propriamente para arrancar um programa desta forma. Não obstante, veludo aqui deste lado, como sempre com algumas dificuldades técnicas, mas a tentar garantir 2 horas de música da melhor que eu selecionei para Lusco-Fusco até às 10 aqui na Eastside Radio. Depois de uma excursão e incursão por música mais meditativa e de dança nas últimas semanas, confesso que para este programa decidi preparar algo não tão lusco-fusco, mas algo que irá desde o drone, o ambiente experimental, tudo aquilo que estamos habituadas a ouvir aqui na emissão, mas alguns resquícios de post-punk, new wave, algo mais shaky, mas não tão shaky quanto aquilo a que estou e tenho estado acostumada a ouvir e a passar fora da rádio. Estamos a ouvir Ben Bertrand. A faixa é Morton and the Georgi in the Batista Mist. Esta faixa foi super importante para mim em 2019. E este é um ano, 2019 foi um ano a partir do qual eu decidi preparar a playlist para hoje. É uma playlist muito nostálgica para mim, para algumas de vocês que possam estar a ouvir este programa e a reconhecer estas faixas e estas músicas que vou passar hoje ao longo destas 2 horas. Importa só saber que decidi fazer um throwback in time até ao início das minhas playlists, de quando comecei a ser DJ, e recolher, reunir muitas das músicas que nessa altura eram importantes e que eu ouvia com bastante assiduidade e trazê-las até a Lusco-Fusco hoje, uma vez que, não sei, andamos sempre tão à procura de sons frescos, de novos lançamentos, novas edições, que por vezes deixamos coisas no arquivo do tempo, músicas que foram importantes para nós e que fizeram parte de uma fase da nossa vida super importante, mas que depois com a pressa ficam lá atrás. Então, hoje proponho uma escuta mais atrás no tempo. Portanto, não asseguro nem garanto que nenhuma destas faixas ainda não tenha sido ouvida num dos meus programas aqui na Eastside Radio, mas se assim for, serão pouquíssimas, uma, duas, não muito mais do que isso. As restantes são músicas pré-2020, pré-pandemia, meu Deus, quem diria? E são músicas que, de certa forma, trouxeram muita solidez àquilo que hoje é o meu night shift aqui na rádio.

Faith in Strangers, de Andy Stott. Antes ouvimos Boy Harsher, bem distorcido, bem mais slow do que é suposto. Ainda que completamente inconfundível.

Ouvimos Crystal Castles, duo polémico e bastante marcante na minha geração. Como assim geração? Simplesmente icónico. Quem sabe, talvez os precursores do hyperpop, do techno, de contemporâneo, whatever we wanna call it. No entanto, para conhecimento público, Alice Glass, que era vocalista deste duo, tem uma acusação contra o seu ex-parceiro e membro com quem partilhava Crystal Castles, alegou sexual abuse e agressão e violência durante todo o seu percurso, o que intimida um bocado à escuta de Crystal Castles, confesso. Não que eu não tenha esta coisa da conversa entre a obra, o artista, etc, etc, mas que claramente, se puder não dar pódio ou visibilidade a artistas com os quais eu não concordo, com quem eu não compactuo, eu tento sempre fazê-lo. Não obstante, Alice Glass, you're the fucking queen.

bem tanta estridência neste fim de tarde. Acho que gosto sempre de vir a condizer com o tempo. Apesar de já ser maio, a realidade é que no Porto, acredito, family, deve estar frio. Em Lisboa, frio está, vento, turbulência, coisas caóticas a acontecer. Aqui na emissão de Luz Pusca Inside Radio, ouvimos a Westing de The Soft Moon.

E de Face the Fire passamos para Breathe the Fire, faixa do mesmo projeto. Acho que dá para perceber que back in the days eu era ligeiramente obsessed com The Soft Moon.

Esta é especial. Grandes amigos do Porto. Primeiro EP estreado no Passos Manuel. Grande carreira que se seguiu depois deste momento e que marcou uma geração no Porto, a mim então, que a trouxe e a carrego para mim, comigo, para todos os lugares, todas as cidades onde vou.

0: ouvimos Cetim, faixa de Conferência Inferno.
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Mas reforçando o que eu disse no início do programa, this was long time ago na minha vida DJ.

Pelo menos um dos problemas técnicos já está resolvido, já tenho fones em condição. Eastside, são quase 9 horas. Este é o vosso alarme para acordar. Na realidade, não. Vamos descer um bocado, progredimos para aquilo que tem sido lusco-fusco. Já chega de shakiness, já chega de new wave. Bora descansar.

Ouvimos Dan Deacon com Big Milk. Primeiro concerto de música eletrónica da minha vida em 2008, 2009, Serralves em Festa. Nota-se muito que estou com saudades do Porto. Spider-Man of the Rings, álbum editado em 2008, 2007, não tenho a certeza. Ouçam, escutem, Dan Deacon é demais.

No entanto, caminhamos agora para outra artista cuja editora é super influente no meu percurso também, da minha editora, e partilho com vocês uma das minhas faixas favoritas de Croatian Amor, chamado LA Hills Burn at the Peak of Winter.

The World, disco editado pela Posh Isolation, editora do próprio Croatian Amor. É sem dúvida um artista questionado e protagonista em muitos dos meus episódios de rádio, também de bar. É um artista que já tive o privilégio de entrevistar e escrever sobre e, infelizmente, Posh Isolation, como um projeto, está suspenso, mas não deixa de nos acompanhar.

Esteja alerta para as regras dos três. O que você dá retornará para você. Essa lição você tem que aprender. Você só ganha o que você merece.

tenho sempre a sensação de que em todos os episódios de Lusco Fusco há um momento em que eu digo vamos abrandar, vai ficar mais calmo, vamos emergir e de repente a coisa fica assim um bocado mais intensa do que o que expectável. Não obstante, esta é a regra dos três. Ouvimos Silence, de Portishead.

Esta é a história de um velho episódio de Lusco-Fusco. Mote de arranque para a preparação do programa de hoje, que, apesar de ser muito especial, não vai estar disponível digitalmente. Porém, tracklist para sempre. Se quiserem, escrevam-me.

E posso dizer que foi em 2019 que eu descobri o sample de Alan Halloween. Black Atlas, de Odivelas até Paris.

Uma coisa sobre 2019 é que também foi um ano em que eu recuperei escrita, em que comecei a minha carreira de jornalista na música, e foi um ano bastante importante para mim, que me deu aso à curiosidade e à investigação e que me levou a conhecer e a descobrir artistas super marcantes. Em 2019, Catarina Barbieri deu um concerto pela primeira vez no Porto, no Passos Manuel, onde eu trabalhava. Na altura fotografei-a, mais tarde também a entrevistei. Também é uma artista que, entretanto, cresceu imenso. Recomendo-vos a ler a entrevista. Ela fala bastante sobre a relação dela com Portugal, uma vez que foi dos primeiros grandes concertos dela, foi nos Jardins Efêmeros, em Viseu. A relação dela com Portugal é bastante especial e não só é uma excelente artista, como é uma excelente programadora atrás do Biênio de Música da Bienal de Veneza. Quem me conhece sabe que eu sou estou sempre a dar espaço à Catarina para existir nos meus programas. Há outras artistas a quem eu associo um caminho e um percurso semelhante. E na realidade, uma pessoa que eu admiro e que fica aqui com Fantas, faixa de Ecstatic Computation, uma faixa que tem 10 minutos e que me está a dar bastante tempo para falar, porque hoje estou super talkative e, como estou super tagarela, vou continuar a dizer mais algumas coisas, mas fiquem deste lado.

posso dizer que Fantas é provavelmente a faixa a partir da qual a música, enfim, o padrão sonoro a partir do qual eu parti para todo um percurso de eletrónica na minha vida. Lusco-fusco nasce de grandes inspirações como Croatian Amor, Catarina Barbieri, que agora são megalómanos, mas que há 10 anos atrás eram bastante pequenos, o que quer que isso signifique dentro da indústria. Não obstante, Lusco-fusco é muito isto, e é um programa de 2 horas que, enfim, muitas vezes é bastante, tem muita personalidade e muitas montanhas russas emocionais, tal como eu, que me permite explorar imensos géneros, imensos lugares, imensas estéticas, mas sempre sob uma noção de sonho, de meditação, ainda que por vezes caótica. Porquê que eu digo isto? Digo isto porque Lusco-fusco está finalmente, ao fim de 2 anos, 1 ano e meio, a acontecer em pleno Lusco-fusco de horário. Portanto, o sol pôs-se às 8h40 e já está de noite. Portanto, nós iniciámos em plena luz do dia e vamos terminar este programa em plena noite. Esta penumbra, mais tardia que o costume, na realidade era a casa perfeita, cronologicamente, ou meteorologicamente falando, bem, enfim, não sei, para Lusco-fusco acontecer. Mas, na realidade, tenho uma notícia para partilhar que me custa bastante, mas a verdade é que não, Lusco-fusco não vai acabar. Mas, de facto, pelo mesmo motivo que me levou a escrever sobre música e a caminhar nesta direção até Lusco-fusco, até todos estes artistas que eu enumerei, também é o mesmo motivo pelo qual eu vou ter que suspender Lusco-fusco. Não já, portanto, há guests, há pessoas a vir, há programa a continuar, mas a partir do meio de junho, fim de junho, Lusco-fusco terá que fazer uma pausa até outubro, provavelmente, algo que me custa, mas que me vai permitir dar um deep down na academia, terminar a minha tese, porque yay, eu tenho um full time job e estou a escrever uma tese. E enfim, por mais que me custe, há coisas que às vezes têm que ficar um bocado paradas para que o resto avance, prometendo que nos próximos episódios vou entregar tudo e que depois desta pausa, assim que terminar o meu mestrado, terei muito mais ainda para vos entregar aqui na Eastside Radio. Porém, estamos juntos até às 10.

E porque nunca gosto de deixar nenhuma artista de parte, ouvimos Carolee's Coverdale. Concerto inacreditável na Kulturgest este ano, fevereiro. Outra artista que também ouvi na fase de Ben Bertrand e todos estes produtores que partilhei com vocês hoje. Ouvimos Touch Me and Die.

0: E porque nunca faz mal ouvir, reouvir, voltar atrás, ao princípio, do meio para o fim, do fim para o meio.
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0: Ouvimos Gal Costa e Caetano Veloso.

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Voltamos a Gal Costa para uma despedida. Estamos a chegar ao fim de Lusco-Fusco. Como vos disse durante este programa, não temos muitos mais Lusco-Fusco até ao final do ano. Dramática. Mas há certamente um episódio muito especial, o de hoje, com muita nostalgia, muitos artistas que carrego comigo desde então nas minhas playlists, nos meus programas, em todo o lado. E estou muito contente por avançar para Gal Costa e Orelha Negra a seguir com Espelho, faixa que vai encerrar este programa e que também foi emblemática durante o meu percurso no Passos Manuel. Porto, estou quase a caminho. Agradeço muito o apoio das pessoas que têm ouvido o Lusco-Fusco, mas haverá mais até ao verão. Sim.

Letra icónica, instrumental, maravilhoso. Encerramos com Espelho, de Orelha Negra. Não haverá tracklist nem episódio no SoundCloud desta vez, porque, enfim, eu não parei de falar este programa inteiro. Mas há toda uma disponibilidade para vos enviar o que precisarem, dizer-vos que faixa foi, quando foi, o que significou, enfim, tudo o que vocês quiserem saber. Lusco-fusco termina hoje. Voltamos em breve. Haverá guests e haverá pelo menos mais 3 programas até ao outono. Portanto, estejam atentas.

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Sejam muito bem-vindos. Este é o Mutante na East Side Radio, sempre aqui às quartas-feiras. Eu sou o Senhor Pelota e ficamos juntos da próxima hora, durante toda a hora. Hoje recupero aqui alguns discos que voltam a fazer sentido sempre no verão. Afro, sonoridades, não confundir com o Afro House, ok? Isso é outra coisa. Abrimos com Afro Disco Beats, na remistura de African 808, na verdade um rework que descobri na compilação Afro Rhythms Singles and Remixes Volume 2 na editora Planeta U Comet Records, já em 2021. Belo disco. Com esta recuamos um pouquinho mais lá atrás, Brandy Volantz com este The Ritual, na incrível remistura de Shadowflights. Sonoridades quentes, a condizer com o dia que está lá fora. É o primeiro mutante da season verão, oficialmente. Vamos lá então.

Mais música irrequieta e sem estilo, época temporal ou andamento. É sempre assim aqui no Mutante, as preocupações ficam à porta do estúdio e trazemos a música pela música. Ainda há pouco escutávamos mais uma recuperação de uma compilação que voltei a pôr na mala de discos, Discotheque, pela mão de DJ Cosmos, na Yellow. Escutámos duas, lá atrás Brandy Volant, The Ritual, com a remistura de Shadow Flights, e esta última, James Nylon, featuring Mooney, I Know a Place, na remistura de Ian Pearson e Al Usher. Música que me continua a soar muito bem. Já em fundo escutamos uma das novidades e que se entranhou rapidamente, Mud e Hamad Fakrun. O tema chama-se Drago e aqui na remistura dos inconfundíveis, incontornáveis e Jute Boys. Mais lento, mas deixem-se levar. Esta vale a pena.

Já levantámos voo por aqui, mais um bocadinho. Ninguém nos agarra. Esta é mais uma recuperação. In Flagranti, grande amigo, Sasha, que tive a oportunidade de partilhar a cabine com ele várias vezes. A última foi em Londres e digo-vos só que é daqueles que sabe muito. Este era o tema Personal Agent, que saiu exclusivamente na compilação Cosmic Balearic Beats Volume 1 na Eskimo, disco que já trouxe aqui. Aliás, são três discos, são três volumes desta compilação, e volta e meia sabe bem voltar a eles. Agora já em fundo, outro assunto. Música nova, acabada de sair, é de outro grande amigo. Casper, My Brother, é o nome do tema. Mas sim, é também a Lum Brother, nesta vida. Magnífico álbum, várias propostas com várias sonoridades e BPMs para vários momentos. O álbum chama-se Thread of Becoming e saiu na sua Percebes Música, claro. Só podia. Vou-vos deixar com esta maravilhosa track, My Brother,

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Esta que escutávamos em fundo era mais uma do álbum do Kaspar, Threads of Becoming, e por isso, como o disco é muito bom e muito variado, com várias propostas, não resisti a passar uma segunda faixa. Esta era Parafuso, e prometo voltar a este disco porque há mais para descobrir, há mais para vos trazer aqui. Kaspar, percebes música, sua própria editora. Agora uma recuperação com 20 anos, Pay That Cell, com o tema Are You Anywhere. Este EP saiu em 2006, claro, 20 anos agora, na DC Recordings. Pay That Cell era um duo formado por Richard Sen e Nelly Bitnick. Foram muito ativos nas duas décadas passadas, começou o projeto no início dos anos 2000. Música difícil de catalogar, portanto cai que nem uma luva aqui no Mutante. Deixa-se ficar até às duas e não

devagarinho, desaceleramos, mas mantemos o groove. Há pouco escutávamos o incrível Are You Anywhere, de Padded Cell, música com 20 anos, que continua no sítio certo. Agora já em fundo, uma das que mais toquei sempre e que continua a ecoar perfeitamente. Pachanga Boys, o mexicano Rebolledo e seu compincha de trabalho, Super Pitcher, o alemão mais cool que algum dia vão ver atrás de uma cabine. Legs, tema intemporal. É a escolha para fecharmos a viagem de hoje. Espero que estejam a curtir este início de verão aí desse lado. E quando puderem, dancem com o pezinho na areia, ok? Sabe sempre melhor. Então,

Olá, boa tarde. Sejam bem-vindos a mais uma edição do Psicosférico. Espero que tenham tido um ótimo fim de semana. Eu sou o Paixão. Não sei a que episódio é que vamos, mas acho que mais de 20 e tal. Começamos aqui outra vez então com o vinil do Waking Life, com uma track do Drew McDowell. E vou então depois ver para onde é que vai a viagem, vou improvisar tudo. Mas, como sempre, não vou falar durante o programa. Se tiverem alguma curiosidade em saber qual é que é uma música que eu passei, ou seja o que for, estão à vontade para me contactar no Instagram, e eu estou aí para responder. Aproveito também para dizer que a próxima edição do Another Place, o evento que organizo, vai acontecer no dia 27 de junho. Adiante já aqui alguns nomes: Cuba 97, Back to Back Nova Retra, Ella Pavel, Osmin Back to Back Eu e Dr. Brute do Barreiro apresentaram um live set especial. Vai ser um evento especial no Desterro, com background da situação que a Palestina está atualmente a viver, portanto vai ser um fundraiser para a causa, e vai ter donativo livre à porta. Amanhã, em princípio, anunciamos o cartaz. Espero que desfrutem do programa e tenham uma boa tarde. Até já!

Queria só agradecer ao Berto dos GAM por me ter mostrado este disco bem esquisitoide. O disco é de Tulips e chama-se Matas Flores e Algo Mais.

Depois de iniciarmos Lusco Fusco aqui na Eastside Radio com Zeca Afonso, Cor da Primavera, assim que a noite começa a entrar em Lisboa, apesar de ainda faltar por aí uma hora para o pôr do sol, abrimos o penúltimo episódio de Lusco Fusco antes da pausa de verão para uma ode às canções de maio. Agora que maio está a chegar ao fim, tal como esta semana insana de trabalho que nos está a trazer o fim de semana e o cansaço acumulado, que, by the way, trouxe um reset essencial no início deste show por motivos técnicos e talvez este mesmo cansaço de que falo. Abrimos o penúltimo episódio, como disse, de Lusco Fusco até à pausa e seguimos com Mermaids de Xavé.

to wish impossible things de The Cure, uma balada que nos faz entrar agora um bocado mais no mood, certo? Agora que as dificuldades técnicas foram ultrapassadas, agora que o dia de trabalho chegou ao fim e agora que lusco-fusco está prestes a chegar à sua pausa de verão, porque, enfim, está de dia, como eu dizia há pouco, e entretanto vai anoitecer quando o programa estiver quase a terminar, mas enfim, não é por causa disso, é mesmo porque vai ser necessário dar uma pausa aqui, mas voltamos quando o outono voltar.

E enquanto entramos em Alone Together de Nabiha e Iqbal, aproveito para partilhar que estarão disponíveis os episódios de Lusco Fusco com Odetta Slayer e com Karolf em breve no SoundCloud. Irei fazer um post com toda a informação necessária para consultarem também os outros episódios e este, invariavelmente. E é isso.

Estamos a derreter aqui nesta emissão em Lisboa, Portugal. Tudo demasiado quente, muita vontade de estar na praia. No entanto, o programa do Lusco Fusco de hoje vai trazer alguns covers inusitados, porque eu adoro sempre trazer aqui para a emissão improbabilidades sonoras e inevitáveis. E também a minha mais recente obsessão sonora, um álbum que me acompanhou nas últimas semanas, que apesar de ter sido editado em 2023, tem sido um grande amigo nestas últimas semanas de mudança e transição.

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1: For a burning world, falando em estarmos todos a derreter, seja física ou política ou emocionalmente, ouvimos um single, não, uma faixa, do álbum My Noise Is Nothing, The Lord of the Isles, e com a participação de Ellen Renton, poetisa que faz parte vocal com o seu trabalho inacreditável e, sim, que despertou em mim esta obsessão das últimas semanas. Estou completamente viciada neste disco. Vamos ouvir mais duas faixas, entre outras que me têm acompanhado. Mas, recomendação, My Noise Is Nothing, de Lord of the Isles e Ellen Renton.

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Ouvimos Susumu Yakota e saltamos para o primeiro desafio de Luz que Foste hoje. Primeiro cover que, não sei, digam-me se identificam.

Wicked Game, cover de Natural Wonder, Beauty Concept, DJ Python e Ana Roxanne, a minha segunda obsessão destes últimos dias, semanas, quem sabe, meses. Provavelmente no meu top 3 de músicas mais ouvidas deste ano. Mas não é o único cover que trouxe para hoje, para o episódio, emissão do Lusco Fusco de hoje.

É provavelmente um dos maiores privilégios de alguém que gosta de ouvir música e partilhá-la, porque de facto eu estou aqui sentada em plena emissão a pôr músicas que são super especiais para mim, a mostrar-vos e, sei lá, a criar um conceito around lusco-fusco, que é algo que pura e simplesmente acontece naturalmente. Interessante como algumas pessoas identificaram a Wicked Game. Talvez não vão identificar tão facilmente a próxima, mas de repente eu estou a pôr Nine Inch Nails, A Warm Place, uma faixa que eu sempre adorei, mas que nem sempre ouvi, nem sempre partilhei porque não havia contexto. Então, lusco-fusco é esse contexto em que todos estamos a ouvir música deprimente. No verão, em junho, com 30 graus lá fora, mas na emissão. Já está quase, quase, quase a ficar de noite. E falta uma hora até o programa terminar. Portanto, fiquem deste lado até às 10.

primeira vez que eu ouvi Errol Budd foi no disco que ele tem com Cocteau Twins. A primeira vez que ouvi Brian Eno, simplesmente detestei.

Para quem me conhece há mais tempo, isto não é surpresa. Para quem me conhece só em lusco-fusco, conto uma história sobre o breve momento em que eu transitei da música clássica para a música eletrónica e me desviei pelo punk, pelo rock, pelo post-punk e na altura tinha um ligeiro ódio de estimação à música eletrónica, à eletroacústica, enfim, a todas essas coisas que existem. E demorei muito, muito tempo, a convite da Maria, até pegar num primeiro CDJ e começar a ouvir música eletrónica. Quando descobri, redescobri Brain Eno, e com ele veio toda a história de todas as mulheres atrás dos sintetizadores, enfim, não os vou nomear porque passo a vida a fazê-lo aqui na emissão. Quando isso veio tudo atrás, apercebi-me de que tinha encontrado um lugar onde realmente me sentia plena, serena e em escuta. Por isso, o lusco-fusco se tornou, se calhar, um membro desmembrado de Brian Eno e de muitos outros artistas, muitas, muitos outros artistas que produzem música eletrónica de forma gloriosa.

E, enfim, Lusco-fusco também é sobre shoegaze, também é sobre electro, slow electro, também é sobre downtempo e texturas e coisas que vivem nos ouvidos, nos instrumentos, em muitos sítios. Mas essencialmente parte de um lugar de pensamento que eu desenvolvi já tardiamente, apesar de a minha escuta ativa ter facilitado o processo de captação das coisas. E, como dizia há pouco, é sem dúvida inacreditável ter um programa de rádio onde eu posso partilhar isto com vocês.

A emissão de hoje já tem o seu plano traçado, definido e em andamento. Depois de Joan Robertson com Gown, ouvimos aquela que foi a tão destacada obsessão desta semana em Lusco-Fusco. Let the Colors Flow In com Lord of the Isles e texto de Ellen Bretson.

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A emissão está a chegar ao fim. Apesar de o fim deste episódio de Lusco-Fusco estar bastante terminado pela primeira música com que abri o programa, haverá um desvio que parece-me quase óbvio, dada toda a contextualização deste programa. E, bem, enfim, para uma fã de Cocteau Twins, parecia-me evidente ouvirmos Beach House aqui na emissão da East Side Radio. Porém, digo, assumo e admito que é a primeira vez que irá acontecer. De um dos meus álbuns favoritos, ouvimos Drunk in LA a seguir e encerramos com mais uma música icónica portuguesa, do mesmo foro e política, daquela que abriu a emissão de hoje. Fiquem deste lado.

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1: Bem, e foi 30 anos depois do 25 de Abril que José Mário Branco lançou o canto dos Torna Viagem.
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1: E da mesma forma que abrimos a emissão de Luz que Fosco hoje com a cor da primavera, encerramos com José Mário Branco, porque, enfim, Zeca Afonso, José Mário Branco, a distância não é assim tão longa.
0: De Portulano Caprino.
1: Eastside. O próximo Luz que Fosco está com data to be confirmed, mas irá ser partilhada soon, as soon as possible. Vemo-nos e ouvimos-nos por aí. E já sabem, tudo partilhado e shared no SoundCloud.
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Abrimos assim. Boa noite, boa noite. Abrimos assim. Serão de segunda com TP deste lado na East Side Radio, até às 10. Abrimos com Petros Castros, do álbum Mestre. Passa Garda, saudades do Rio Antigo e sem delongas, avançamos já para o álbum Ascensão e Queda, que foi, na verdade, esse que me foi trazido pelo barquinho, o barquinho do Zig Zag, zig-zag.fm. Foi ele que me trouxe, que me levou até ao Petros Castros, que de facto já tinha ouvido falar, mas acho que ainda não. Nunca tinha passado os ouvidos por isto. E portanto agora vamos passar todos juntos, está bom? Esta aqui, Indecisão e Demência. E depois logo a seguir aquele, as duas tracks que me apareceram lá no barquinho, A Bananeira e 6:30 da tarde. Onde é que já lá vão? Onde é que já vão?

Curti esta, devo confessar. Petros Castros, aqui na abertura deste Serão de Segunda, deste 22 de junho. Já agora um grande beijinho para a senhora minha mãe, a tia Belita, que faz anos hoje, também faz anos hoje o meu sobrinho mais velho e também faz anos hoje um companheiro, amigo serralheiro. E portanto, grandes parabéns para toda essa gente. Não sei o que é que querem dizer ao nível de signos, mas conto com a vossa colaboração nesse sentido. Podem ir a forum.esr.li, registram uma conta, não dói nada, e a partir daí está fixe, é a vossa continha, e dizem lá o que é que quer dizer ao nível dos signos, está bom? Vamos continuar com o Petros Castro. Vamos ouvir aqui a Bananeira e a seguir 6:30 da tarde, que, se bem me lembro, foi a minha favorita. Deixei para o fim. Até já.

É verdade, é verdade. Vamos voltar com Pirata News, vamos ter aí notícias Eastside Radio, vamos também ter Vibe Check do bairro. Tudo isso mais logo. Por agora, notícias Eastside Radio, vou despachar já isso. Então, yeah, fixe. Então, o que é que temos aqui? Temos o computador aqui a correr mais fresquinho que nunca. Foi preciso trocar ali o cooler para ainda mais cool. E aquela questão da massa térmica e não sei o quê. E também, na verdade, havia ali uma setting qualquer que estava a dizer ao computador: amigo, vai fundo. Mas não era para ir fundo. E então agora está tudo certo. Estamos ali já a converter vídeos antigos e a consolidar backups de footage nossa. Nossa não, de nós todos, não é? Como o meme do Bugs Bunny. Nossa, footage. Vossa, na verdade. E anos. Portanto, estamos agora em 2025, não é? Não, nós estamos em 20, mas ali estou agora a começar 25. Vamos converter isso tudo, ter esse, ser donos desses arquivos todos, pelo menos ter isso tudo organizado. Portanto, é uma das novidades que epá, achei que vocês iam estar interessados. Entretanto, não uma cena absolutamente 100% Eastside Radio, mas também com a conivência desta estação. Acontece domingo, né? Já vos disse, fui dizendo, acontece domingo aquele evento Why the Hype, sobre soberania e independência digital, sobre a internet weird e mais vasta do que as 3 ou 4 aplicações que é hoje em dia. Fight for your right to repair your own shit. Vamos estar aí a reparar umas cenas. Estes fones estão aqui da rádio, estão estragados e vão deixar de estar estragados. Isto é porque que também é um ato de resistência, porque sabem que as coisas já são feitas para durar, não é bem anos, mas ali um certo número de puxões e tal. Pá, e se for preciso pôr ali um nó no cabo para aquilo não acontecer, ou soldar aquilo com mais solda, não vamos fazer, não é? Porque eles estão a fazer, não é para eles, é para vocês. Então nós temos que nos munir destas, não só das skills e dos crafts, destas habilidades, temos que nos munir também de, enquanto comunidade, espaços e locais onde trocamos estes conhecimentos e estas habilidades também. Portanto, no domingo vou estar aí a soldar esses headphones, outros também de um par de headphones apenas com um a funcionar, vamos passar para dois pares de headphones com todos a funcionar, sem ir... Pá, se tiverem, por exemplo, um carregador da Apple que faz mau contacto, cuidado que isso, se deixarem ligado, é perigoso, pode dar incêndio. E tragam, porque se for MagSafe 1, eu tenho os cabinhos. Se não, podem ir à Mouser, podem ver se há o cabo, pesquisem MagSafe 2 ou MagSafe 3 na Mouser, mauser.pt. Na Mouser podem ver se está lá o cabinho. Se tiver o cabinho, vamos pôr isso a funcionar sem estar intermitente. Por exemplo, estes CDJs agora não estão a precisar, mas se precisassem de botões também levavam. Se por acaso tiverem um CDJ que precise de botão de Q ou botão de Play Pause, escrevam-me primeiro, está bem? E perguntem: posso levar um CDJ e tal, que é para eu ver qual é que é o modelo e ver se tenho botões desses, tá bom? Portanto,
ao nível de notícias e side radio, isto também é um pouco pirata news. Também é um pouco pirata news. Mas é assim que ficamos. Ali o computador está mais fresquinho que nunca e é importante, ainda por cima agora nesta heat wave. E também domingo, é isso. Domingo ponham na agenda. Não sei se vocês põem na agenda ou se metem na agenda ou se colocam na agenda, mas passem isso para a vossa agenda. E domingo passem à tarde aqui no Duro de Matar. Vamos estar aí também a resgatar as vossas libraries, as vossas playlists. As minhas playlists são Spotify, são todas iguais, já vos disse, mas se vocês quiserem, vamos estar a fazer, a exportar essas playlists. Vamos fazer 30 por uma linha. Vocês já alguma vez fizeram 30 por uma linha? Vamos estar a fazer 30 por uma linha ao nível da exportação. As playlists são vossas e a música é do mundo, portanto, e atenção que vocês já pagaram muito dinheiro para pançudos das subscrições. Os pançudos das subscrições já chega, esses pançudos já chega de para as subscrições. Portanto, vamos descobrir também como fugir das subscrições e da Big Feed. Vamos fugir da Big Feed, vamos perceber onde é que está a Big Feed, como descobrir, aqui está a Big Feed, filhas da puta, estavam aqui escondidos. E vamos descobrir como, depender menos da Big Feed, porque a maneira sempre de lhes ganhar é depender menos de... E vamos... vamos ver essas alternativas à Big Feed, à Big Tech também. Esses pançudos da Big Tech e os pançudos da Paramount e não sei o que, eu não quero ver ninguém a pagar um euro, porque eles transformam em dólar, não sei se vocês sabem. Esse pessoal da Paramount, isso é Paramount Mafia, tudo que é HBO, é Disney, é não sei o que, é tudo Paramount Mafia. E é tudo, é Epstein Elite, claro, e não, portanto, nem mais, eu não quero ver mais um euro ir para esses pançudos da Epstein Elite, tá bom? Até lá, vamos ficar aqui com uma Purple Music, só vocês sabem, claro, de quem. Eu tirei-lhe aqui um pouco de tempo. Vamos ver como é que se aguenta. Se for preciso, eu depois subo assim um bocadinho. Mas por agora vamos ficar assim, tá? Até já.

Eastside Radio, serão segunda deste lado com TP, ainda com os fones, numa situação que ainda por cima eu já tenho aqui o cabo, mas que não tenho ainda, não o troquei porque sou burro. Portanto, a mim parece-me que o som está pior do que na verdade está para vocês, sabem? Isto está muito mal. Vou ter que trocar. Mas a verdade é que eu tinha aqui as chaves de fendas que eu precisava, estavam alguns aqui neste estúdio, ainda tenho que as procurar. Karen Young, D-Tour, também foi um D-Tour do lado do barquinho, do Zig Zag. By the way, há pouco quando vos falei do Zig Zag, faltou dizer-vos que... Será que? Não, vocês estão a ouvir bem, não é? Não sei. Por favor, digam-me. O D-Tour Zig Zag, aquilo pede um códigozinho à entrada. Se quiserem dizer que vão daqui, escrevam Pirate, P-I-R-A-T-E, pirata em inglês, e podem entrar, tá bom? Mas é fixe aquilo, experimentem.

Há bocado eu dizia-vos que aquela cena do Why the Hype, este domingo aqui no Duro de Matar, era meio pirata news. Não é meio pirata news, aquilo é 100% pirata news, e é o headline maior das pirata news de hoje. Tudo o resto, o que é que eu vos posso dizer? Olha, a Anthropic diz que tem um modelo melhor que o anterior, que ainda está bloqueado. Houve músicos, beda músicos, descobriram que tinham, que houve malhas deles que foram usadas para treinar AIs e ninguém lhes perguntou nada. Já viram? Que mais? O que é que eu me posso lembrar assim de repente?

Pá, é muito Why the Hype domingo, está bem? Domingo 28, aqui no Duro de Matar, durante a tarde, está bom? E vão abrindo o olho, ainda na Big Feed, mas queriam o quê? Claro que não só vamos usar a Big Feed para sair dela e para espalhar a palavra e criar tropinhas, como depois de sairmos, não vão agora deixar de ouvir. Até acabar a Big Feed, vão continuar a ouvir de nós, mas até ao ponto da exaustão. Tá bom? Big Feed, it's a goner.

estava-me a lembrar, eu dou-vos um exemplo melhor. Eu a semana passada ou assim lembrei-me que não, fartei desta cena, Twitter. Ando a descobrir o mundo do Mastodon, do Fediverse, tudo isso. Já vos disse aqui há umas semanas que um dia destes a Inside Radio também vai correr toda no Fediverse. Tudo. Nesta internet alternativa, estão a ver? Internet onde não há pão para pançudos da Big Tech e broligarques. Mas acham... Vou sair e depois vão deixar de... Não. Depois, agora, quando até me apetecer dizer mais coisas lá no Fediverse, vai tudo direitinho também para o Twitter. Ah, pois, vão ouvir assim, e vai ter sempre um link no final a dizer isto é só uma cópia barata. Com vista à disseminação da palavra... E à criação de tropinhas, pois estamos em jihad contra a Big Feed. Está aqui o link a sério, porque o link a sério está na indie web, está na web alternativa, na internet que não é controlada. Já perceberam que se mostrarem o vosso portfólio no Instagram, aparece ao lado de um anúncio, depois aparece a vossa cena. Foi, não é? No vosso site não aparecem anúncios. Porquê? Porque é a vossa cena. Mas vamos ter também ferramentas para essa transição, está bem? Vocês só precisam estar aqui ligadaços até primeiro até às 10 e depois todos os dias das 8 às 10. Todas as segundas das 8 às 10 aqui na Eastside Radio serão de segunda. E claro, também às outras horas todas também é ótimo, está bom?

Entretanto, eu já encontrei as chaves que eu precisava para trocar aqui os cabinhos aqui dos meus fones. Então, que para a semana também vem a soar bem. Além de estar aqui os outros dois pares. Bom, esta fritaria é Stereon Lab Electro. He held the world in his iron grip. Não sei, deve ser um EP, uma cena maluca, não sei, eu acho que vi duas versões disto. Curti esta. Na verdade acho que a outra era só mais, menos loud. Esta é bastante loud. Mas nós somos do loud aqui. Eu tinha posto aqui uma cena de avisar, mas não era necessário. Sound Mirrors, Cold Cut e depois logo a seguir Mr. Nichols também. Voltamos, estamos aí até às 10. Até às 10 serão de segunda com TP na Eastside Radio.

Atenção, já agora uma coisa para quem também tem este problema com estes headphones, os Sennheiser HD25. Atenção que ao ligar eles têm um sentido e portanto é bom ficar o L e o R virados para fora da cabeça, que é para vocês verem qual é que é o left e right, ok? Estamos aqui na última meia horinha e queria dar aqui uma vibe check do bairro, mas a vibe check do bairro é um call para todos os bairros, cada um tem o seu bairro, não é? E então eu no outro dia estava ali, passei ali num daqueles sítios onde tem os editais e não sei o quê, e tem lá a recolha de equipamentos elétricos e eletrónicos. Puseram entre parênteses RE. Desnecessário. Junto da freguesia dispõe de dois locais para deposição de pequenos eletrodomésticos, lâmpadas e pilhas. E neste caso era a Penha de França, portanto, é bom saber que uma delas é a piscina da Penha de França. E a outra é um posto de limpeza ali junto à PSP, no, na Coronel Eduardo Galhardo. Mas, portanto, fica aqui a dica que é, descubram também na vossa freguesia, no vosso bairro, onde é que podem ver-se livres de lixo eletrónico, porque esse lixo polui muito, sabem? Não é... E então, vamos começar a despoluir. Se tiverem na dúvida se aquilo dá para alguma cena, perguntem aos vossos amigos. Computadores antigos que não dão com o sistema operativo que eles tinham, se calhar dá para fazer uma cena. Dá para sair daquela subscription hell e dá para hostar as nossas cenas, ter o nosso sitezinho e tal, uma cena. E portanto, mas a deposição dos materiais dos aparelhos deve ser responsável. Portanto, descubram onde é que a vossa freguesia o faz, onde é que aceitam esses aparelhos e não os descartem assim, ao Deus dará, ok?

Mas vocês não dão bem a ver o cooler que está ali no processador do computador da East Side Radio agora, meu Deus. Se soube qualquer coisa é porque alguém lá fora faz anos, um grande parabéns, portanto parabéns também no dia da minha mãe, do meu sobrinho, do nosso amigão serralheiro, de alguém aqui fora, muita gente mais certamente, grande abraço, parabéns para todos eles, parabéns também para quem faz amanhã, fez ontem. Mas não estão bem a perceber o cooler que está ali naquele processador.

quiserem saber track IDs, já sabem, vão ao fórum Eastside Radio, forum.esr.li. Ainda não está linkado em lado nenhum, considerem-se convidados em primeira mão. forum.esr.li. E se estiverem interessados, perguntem-me lá. Perguntem-me o track ID que quiserem lá. E eu vou tentar encontrar aqui.

Entretanto, deixai-me também agradecer a toda a gente que fez rádio connosco hoje e que há de fazer durante o resto desta semana. Ui, uma semana em cheio. Amanhã aqui um chá de bregas que eu acredito que esteja marcado em falso. O nosso Diogo Botelho ainda impossibilitado de fazer este programa, acredito eu. E eu creio que sim, eu creio que sim. É um bug, estamos perante um bug, amigos. O programa está pausado, mas pausado está sempre. Mas bom, Blackground à 1 da tarde com Melody, logo a seguir La Planète Sauvage. Depois às 4 um guest mix de Marie Mon Amour, depois Por um Fio com outra Folha às 17 e às 19 a Hora do Cão com Miguel Torga. Ainda um boa noite, up for grabs para quem quiser apanhar, amigos. Depois na quarta, na quinta e na sexta, programação da Eastside Radio Sec também com muita coisa. É uma questão de verem nos sites, como diria o antigo ministro, não era Ribeiro, era outra coisa, das obras públicas de Macau. Vejam nos sites, está tudo nos sites.

Também um bom regresso a casa a toda a gente que se deslocou hoje, que fechou hoje o capítulo do Waking Life, não é? Lá no, à volta do lago no Crato. Um bom regresso à realidade. Por aqui acho que estamos na autobahn. Acho que estamos na autobahn dos Flintstones, mas estamos na autobahn.

Olhem, aproveito esta paisagem para ir despedindo e agradecer a vossa preferência desse lado. Já sabeis, se não é da vossa preferência e estáis neste website muito bem, sem saber muito bem como, sem querer, a contragosto, tendes bom remédio, forum.sr.li, e lá escrevei e tal, assim, ei, eu quero outra rádio, já não posso mais ouvir esta cena, aquele gajo das segundas-feiras é por demais, não aguento mais, por favor arranjem-me outra rádio online, eu só conheço esta, mas eu não aguento mais esta, alguém vos vai arranjar outra, tá bom? Está lá, bem, tá lá uma thread também de Best DJ Sets Dump, ótima, tem lá um setzinho que eu pus, mais nada, mas... é a vossa oportunidade para serem os segundos a pôr um setzinho também a seguir, está bem? Se não, eu aqui hoje, amanhã, eu vou e ponho o outro set e é o primeiro e é o segundo, é tudo meu. E depois venho com merdas, ah, não sei o quê, fora, pá, pois é para verem também. Outra coisa que o Barquinho trouxe foi este Lil Ugly Mane. Eu achei alguma piada, mas eu não sei nada sobre este dude.

Olha aí, acabei de mandar duas tracks para a Plain Lost, porque decidi que afinal íamos ouvir um bocadinho mais de Lil Ugly Mane no tempo que nos resta.

Portanto, é isso. Ficamos com o Lil Ugly Mane até ao final do programa. Mas ainda há tempo para mais duas.

É isso mesmo, estamos perante a derradeira. Terminamos ainda com Lil Ugly Mane. Eu vou checar ainda mais. Eu não sei se estou muito interessado na parte do rap, mas estou interessado nesta produção. Aqui com Long Range. Virou o microfone a cair. Um dia vamos ter aqui um botão que é assim. Psh, e aquilo gravou 30 segundos para depois... Agora vocês chamam mandar para as redes e prom e não sei o quê. Depois, no futuro, vamos chamar rebelião. Vamos chamar conspurcar as redes com tudo e mais alguma coisa. Já está aí, mas vocês não deram conta.

É isso mesmo, considerem que as despedidas ficam feitas. É isso mesmo, está feito. São 10 da noite, obrigado pela companhia, pela preferência e essas cenas. Se calhar vou voltar a trazer um ugly main. Este people, deste trap todo, tem muitos L's para a minha dicção. Tá. Muito obrigado. Até já. Próxima segunda-feira, 8, 10, aqui estamos. Até já.

Clusters, vivam, muito boa noite. Serão de segunda com um TP deste lado, como é de resto habitual, aqui na antena da Eastside Radio, todas as segundas. Serão de segunda a querer mandar para primeira, mas vamos tentando. Que tal esse início de semana? Estamos aí, rumo ao auge. Rumo ao auge e, claro, sempre anticapitalistas, anti-americanos, não é? Anti-dólar. Anti-petrodólar. Dá cá aí de uns burgueses safados e assim. Bom, este serão de segunda. Começa com Gerardo Frisina. Álbum Moving Ahead, dizem-me aqui. Primeiro com Desencantado e depois, agora já a seguir, Caravan. Será que esta Caravan tem alguma coisa a ver com a Caravan daqueles outros? Interessante. Vamos ver. Bem-vindos, fiquem por aí até às 10.

O que é que tenho para vos dizer? Tenho para vos dizer, além de boas noites, claro, boa noite a quem só se juntou agora. Boa noite também a quem já cá estava antes. É isso, Gerardo Frisina, a seguir avançamos sem medos com Cristol. E o que acontece? Acontece que continuo a descobrir música lá no meu barquinho, no zig-zag. O barquinho anda de um lado para o outro e tal, anda ali de umas ilhotas para outras. E esta Cristol foi hoje mesmo, é verdade. Cristol, You're the One for Me, e a seguir, Same Place, Same Time. Quem veio aqui parar pelo link do Instagram, pois vieram, tiveram que carregar em dois ou três links, porque aquele link engana. Para vos fazer pensar que não podem assim aceitar qualquer link. Como dá para escrever um link e depois dá para escrever o texto por cima, dá para pôr outro, não é? A quem chegou aqui através da Inside Radio, do site normal, vão a forum.esr.li, é só irem ao site, em vez de estar www, não sei se está, põem forum, forum.esr.li, é o fórum recém-aberto da Inside Radio. Por agora, então vamos ficar com a Cristol.

Portanto, ao nível de novidades, Eastside Radio acho que continua a ser o fórum. Por agora. Ao nível de não novidades, aqui esta caixa continua a fazer um pouco de ruído, mas isso vai ser resolvido em breve. Convido-vos desde já a aguardar no vosso calendário o dia 28 de junho para aqui no Duro de Matar, para virem reparar aqueles headphones que não estão a funcionar, ou o carregador do portátil, ou outras coisas. Eu vou estar a reparar esta cena e vocês aparecem também. Não é apenas isto, é mais outras coisas. Se calhar, se ficarem até ao fim, ainda ouvem o resto das coisas, tá bom?

E foi isto que nos trouxe a Cristal, onde foi levado pelo meu barquinho lá do Zig Zag. Onde o barquinho também me levou foi uma compilação. Depois, entretanto, quando fui buscar a compilação inteira, não é? Aquilo levou-me a uma delas e eu nem sei se aquela original que me levou lá, se é alguma destas, mas uma compilação chamada Girls, com apenas GRLZ, Women Ahead of Their Time, e pelo que eu percebi é uma compilação só com bandas de mulheres. Precursoras da cena punk. E então começamos com New Age Steppers, Fade Away, ok? Ah, e isto aqui, fica aqui também assim um acenozinho para a nossa recém-host que se juntou à antena da East Side Radio de duas em duas semanas, à segunda-feira, o programa Sem Pudor, e esta manhã também com muito girl punk, e portanto fica aqui também um nod. Vamos ouvir três desta compilação, já? Yeah?

Então, eu falei do punk, mas eu acho que foi porque foi, fui chegar à compilação, foi por uma de punk. Então, estas The New Steppers. Esta fadeaway é de 80. E vamos avançar para... foi esta que me trouxe aqui. É uma cover da I Heard It Through the Grapevine de não, já está loadada. De Slit, que já agora, um grande abraço para o meu amigo que dá pelo nome de Slit, mas com Z às vezes, o nosso ouvinte. Um dos nossos ouvintes mais dedicados. Um abraço para ele, porque é o Slit. E então, estas The Slit e esta Heard It Through the Grapevine, atenção que há bocado também chequei, é de 79. Vamos ouvir.

É este clássico tornado famoso pelo Marvin Gaye e um clássico cantado por muita, muita gente que me trouxe esta playlist e estava aqui agora a recordar-me, claro, depois quando o meu barquinho parou nesta faixa eu percebi que estava provavelmente perante um clássico outra vez, mesmo esta recriação, um clássico ela própria. E é isso, é esta versão post-punk da Sleet de 79. A questão da compilação é isso, claro que não foi aquela cena, não foi o barquinho, foi depois, ao pesquisar o nome da faixa. Também é importante isto, se pudermos pesquisar de uma forma em que os resultados aparece essa faixa, mas também no resto do álbum. E se calhar vamos ouvir o resto do álbum, ver o que é que há lá, não é? E se tiver essa faixa, mas em compilações, então, meus amigos, é de ir ouvir as compilações onde ela está para ver o que é que há lá. E o que é que havia também? Vamos fechar com esta stretch das Maximum Joy. Eu já vou ver o que é e de que ano é.

terminamos assim esta tripleta de punk no, ou pós-punk no feminino. Eu estava aqui a pensar, onde é que eu tirei aquela ideia que, isto eram, que elas eram todo bandas de mulheres, precursoras, alguma coisa. Mas, tá, olhei para o nome, Women Ahead of Their Time, que disse no início, não é? E entretanto já me tinha perdido. Bom, mas sem nos perdermos, onde é que o barquinho levou também, levou uma dub...

para depois vocês não dizerem que não há notícias pirata, Piratas News, que é diferente de Piratas News, que isso é outro programa. Então, a Europa fez um Euro Office, uma alternativa ao Office online, americanos. Vou experimentar e depois digo-vos alguma coisa, tá bom? Mas acho que é isso, temos de ter uns offices em casa a correr. Como antes, o mesmo computador onde punham o CD para ir à enciclopédia, agora, ou para ir à Wikipédia, metem lá o office a correr, percebem? Não é para deixar de ir ao de Microsoft ou do Google e depois tipo ter hosting disso no Bezos, no pançudo do Bezos. Já viram? Ele está bolachudo, que é uma coisa parva. O Bezos, aquilo de andar com a cabeça no olho, não lhe faz bem. Mas é isso, portanto, alternativa. Não sei, tenho que ir ver. Eu vou ver isto, depois digo-vos alguma coisa, tá bom? É importante. Aliás, isto também está relacionado com aquela cena do 28 de junho, ok? Guardem na agenda, quem só chegou agora, 28 de junho, no Duro de Matar, vai haver uma cena, por agora o nome ainda é cena, que vai versar sobre os temas de Repair Your Own Shit, Right Repair, também alternativas à hegemonia da Big Tech americana, escapar à Big Feed, a Big Feed Mafia está aí, e escapar ao dólar também. Petrodólar vai ter que acabar isso, tá bom? Continuar aqui nesta toada. Portanto é isso, até acabei por já vos dar mais uma cena sobre lá daquele dia, tá bom?

Temos aqui mais uma ou duas, devo dizer-vos. Porque também queremos ter a certeza quem está aqui para saber, para descobrir. Reggae é capaz de ser daquelas coisas que tem mais anticorpos nas pessoas e também estamos a tentar perceber quem é que está aqui para descobrir o que é há para lá do reggae. Porque o programa não vai acabar com o reggae, posso já dizer-vos. Agora, quem é que está aí? Vamos sacudir um bocadinho mais, ver quem fica. Quem já gosta, não é a grande cena, não é?

atenção, quem diz reggae diz outra coisa. Podia ser estar aqui meia hora de metal e era para ver quem é que sacudir. Às vezes também se sacode a pista, por exemplo. Mas não que interesse de propósito, não é? Escolher uma coisa que eu não gostasse só para fazer isto. Também podia ser um exercício engraçado. Não é o caso, não é o caso. Achei tudo isto com que eu me cruzei bastante interessante. E até vos digo mais. Que é... Estava aqui a olhar para a playlist que tinha aqui preparada e depois a seguir veio uma fase em que foram coisas que eu onde eu tropecei, mas já a ouvir no YouTube Music. E nota-se, confesso que se nota. Também não é música má, não é? Não ia trazer para aqui coisas que eu não gosto, mas nota-se que é uma coisa mais linear, sabem? Vocês vão gostar, vão curtir. Fiquem aí para ver.

Vamos encerrar aqui esta sequência ainda com duas de Maidhub, M-A-Y-D-H-U-B-B, que também foi uma paragem do barquinho do Zig Zag, álbum da Blue Train. E vamos ouvir primeiro My Forest Queen e depois JoJo's Business.

0: umas boas noites a toda a gente que está aí desde o início, a quem só se juntou agora. É o Serão de Segunda com TP na East Side Radio e uma moto em excesso de velocidade, uma motorizada lá fora. A quem chegou aqui através do link do Instagram, é para aprenderem a não carregarem links sem saber mesmo o que aquilo tem. Reparem que o que está lá escrito pode não ser mesmo. E já agora, passaram pelo fórum, registem-se e deem um olá, deem ideias, vão ver. Aquilo vai, vai ter lá cenas, tá? Mas também podem pôr lá cenas. Até já.
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aquilo que eu vos disse há pouco sobre o reggae é também, por exemplo, durante uma música, não é? Agora não estou a gostar muito desta parte. Deixa eu ver o que é que vem a seguir à outra parte. Se calhar vais ficar surpreendidíssimo com o que vem a seguir. Portanto, para quem não gostava de reggae e ficou aqui este tempo todo a ver o que é que vinha a seguir ao reggae, obrigado e parabéns, acima de tudo, porque... por não terem anticorpos de maior. Estes fones estão assim meio... seguimos, sabem com quê? Vamos recuperar esta obra, duas obras, Angel e Saint Angel, do Goldie, saídos do Timeless. Timeless, mas tem 30, fez 30 anos o ano passado. E se tudo correr bem, há de fazer 31 este ano. Primeiro Angel e depois Saint Angel. E depois vamos ver o que é que a Big Feed me recomendou esta semana, tá bom?

Filthy, Filthy. Importa também dizer que o Goldie é um campeão da internet ainda Big Feed. Se alguma coisa que vale a pena ver na internet Big Feed é o Goldie. O Goldie é muito bom na internet.

E agora mudamos a toada, claro que mudamos a toada, porque depois de... O Goldie é muito bom na internet, mas também é muito bom na produção. Vocês ouvem isto? Não me apetece pegar na MPC, direto. É isso, Goldie, timeless, realmente timeless. Seguimos com Interstellar Overdrive, Pink Floyd. E depois, até ao final de horas, vamos com sugestões de... que chegaram até mim através de Big Feed. Não são más, mas é isso. Sejam bem.

Eu não sei se há pouco me fiz entender, mas o que eu queria dizer com o passar para lá do reggae é: imaginem que a malha que vocês iam curtir mesmo de hoje era a última e nem era assim nada de escondidão, e vocês tinham ficado a meio caminho por causa deste noise todo dos Pink Floyd. Tinha sido um desperdício. Por isso é que é importante ouvir até ao fim. Mesmo ao finzinho, que é para ver o que é que está para lá do reggae, para lá do ruído. Porque acaba por ser uma função do tempo, não é? Se não ouvir, pá, podem picar depois a gravação, mas acho isso uma treta.

Aliás, se... Oi. Se estás aí a picar a gravação e acabaste de calhar agora, esta mensagem é para ti. Não faças isso. Põe do início, põe play e deixa estar. São duas horinhas. Ouves enquanto estás a fazer outra cena. Vais ver. É tempo bem emprego.

vocês assim, mas era mesmo preciso os 9 minutos de... Era, claro que era. Tínhamos de ficar só com a fricalhice a meio.

E passamos imediatamente assim deste Interstellar Overdrive para esta contusão do Stevie Wonder. É verdade, pus assim um random maluco e passou-me e foi-me dar a contusion do Songs in the Key of Life. E eu curti. Se calhar nunca lhe tinha dado atenção devida.

É isso mesmo, só dá malucos. E como só dá malucos, também malucos este lá. Então eu procurei esta malha porque me apareceu à frente, Bill Withers, Use Me. Mas quando estava à procura dela, tal como a outra me apareceu numa compilação, sabem? E fui atrás da compilação. Esta apareceu uma versão live no Carnegie Hall e eu pensei, por que não? Obviamente que é essa versão que eu quero. Vamos ouvir todos juntos.

Então, mas vamos ouvir os 8 minutos desta versão live do Bill Withers da Use Me. Vamos, 8 minutos e meio. Sabem porquê? Porque lá na Big Feed vocês só apanham com as radio versions e afins. Menos quando vêm aqui, vêm meio perdidos, levam com a versão live, extended version, tudo. Do Bill Withers passamos para... Passamos para Rick James. You and I. E depois, deixa-me ver... Vamos ver...

Bom, aproveito aqui estes coros que servem de caminha perfeita para vos agradecer a preferência ou, como disse, se tiver aqui alguém enganado, vão ao fórum da Eastside Radio e perguntem: ei, outras rádios online, estou aqui perdido, não conheço outros sites. Também para isso vamos resolver o vosso problema. Vamos voltar aos diretórios de sites, vocês vão ver. Portanto, obrigado pela companhia desse lado. Fechamos aqui o serão de segunda. Fechamos aqui, não. Eu ainda vou fechar com uma cena melhor que Rick James. Pelo menos apetece-me agora, acho eu agora. Queria só dizer-vos que, bom, à vossa, lá se vai a semana sem beber. E em cabo dessa semana, bora. Não estou assim a ver de eventos de maior, mas vão passando no fórum. E o que souberem, metam lá também. O que souberem que ainda não estejam lá, metam lá. De resto, a Eastside Radio segue com programação preenchidíssima todos os dias, das, pá, mais ou menos, das 10 às 10. Quando não dá, pá, não há. De resto, um grande abraço também a todos os locutores que fazem rádio connosco e um grande até já. Portanto, um adeus aqui também ao Rick James e vamos fechar com a Shade. Tanto uma como a outra, fruto desse random maléfico da Feed Curated Recommended For You, que não é mais do que um sales channel da indústria. Portanto, é daí que temos que fugir, tá bom?

vocês assim daqui a sensivelmente um minutinho. Então, mas cortaste aquela de Rick James a meio e depois puseste a Shade e afinal nem sequer chega mesmo às 10 da noite certinhas. Não, porque também é isto, é os 8 minutos de um, mas depois outra malha fica também a meio. É isto, ver o que é que está para lá de, né? E também vos digo mais, depois quando acabar, os replays, eu sei que vão estando já, mas é meio random também. Esse random também é interessantíssimo, tá bom? Grande abraço e testem o random, testem até onde é que vai.

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0: Bem-vindos, bem-vindas a mais um episódio de Roots Ahead com eu próprio, Radical Tones, hoje com um convidado especial, João, o meu fantástico colega de casa daqui a uns anos, que toca sempre a música certa ao momento certo. Bom dia, João, como estás?
1: Alô, alô, obrigado pelo convite.
0: Yeah. Bom ter-te aqui pelas próximas duas horas. Vamos passar um bocado dos nossos sons preferidos. Não, ser sincero, não preparamos assim nada de muito complexo específico. Vamos só andar um bocadinho com o flow, assim, por vários géneros e épocas. E pronto, espero que estejam a ter um bom dia. Preparamos uma seleção assim de verão. Ainda não é verão no papel, mas o muda é decisamente esse. E pronto, começamos hoje o programa com... Como é que se chama? Fernando Giral, não é? Em arte, Very Nice, um brasileiro que viveu aqui em Portugal a maior parte da sua vida, bem maluco. O som chamava-se Vem Ver. E agora estamos na Jamaica com Freedom Sounds, o álbum do J, Songs of Negus. E pronto, vamos continuar na onda. Agora passo a bola para o João. Até já.

signo de Géminis. O geminiano jamais se contenta com um objetivo na vida. Ele quer mesmo duas coisas ao mesmo tempo. Afinal, é um signo duplo. Por isso, muda sempre de amores, de casa e de trabalho. Sua cor, o amarelo. Sua pedra, a ágata. Seu metal, o cobre. Gêmeos é o primeiro signo do ar e é governado pelo planeta Mercúrio, que o influencia fortemente. Eis algumas características do planeta Mercúrio para que se possa compreender melhor este signo que é o Gêmeos. Aspectos gerais do planeta. É o símbolo da inteligência, da literatura, dos mensageiros, das pessoas astuciosas, da comunicação e da adaptação. Governo mental e a rapidez de espírito. Aspectos negativos. Nervosismo, mentira e roubo. Características de Gêmeos. Aspectos gerais. Dão inspiração, energia nos empreendimentos, grande desejo de saber, muita imaginação e razão, e exteriorização por vezes agressiva. Defeitos. Manha, mentira, dispersão, falatório, superunidade de espírito, mas pouco sentimento. Correspondências fisiológicas. Pulmões e braços. Os nativos deste signo poderão facilmente ter problemas nos pulmões e nos membros superiores. Gêmeos no amor.